Quem tá no veneno aí embaixo? Cuidado com a miragem, porque depois não vai dar tempo de voltar, hein?

Mas tem de ser assim. Não diga, não precisa. Tem de ser assim. Não diga, não precisa. Uma bela salva de palmas para vocês.

0: hora demais, Brasília. Obrigado pelo carinho. Obrigado pela presença de cada um de vocês. Muito obrigado por acompanhar o trabalho da dupla Henrique e Juliano, por receber esse trabalho aí na casa de vocês. Espero que vocês realmente recebam com muito carinho, né, Juliano? Que a gente trabalhou muito duro pra poder fazer um DVD incrível pra vocês.
1: Vocês mudaram a nossa vida. Vocês fizeram o Henrique e Juliano se tornar realidade pra muitos.
0: Obrigado, muito obrigado, Brasília! Obrigado demais, Brasília!
1: Valeu!
0: Te apaixonado em vocês.
1: Valeu, moçada!
0: Obrigado! Tchau, tchau, gente. Que Deus abençoe mais esse trabalho e abençoe a vida de cada um de vocês aí.

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0: Muito bem, amigo e amiga, para você que está aí acompanhando esta emissora, estamos chegando com mais um quadro de notícias. Momento Rural e Momento News já está no ar. Um grande abraço a todos que nos acompanham através desse prefixo de rádio. Aonde quer que esteja, estamos aí, olha, com mais uma edição. Hoje, quinta-feira, 30 de julho de 2026. Será um prazer estar frente a esse microfone para a apresentação de mais um quadro de notícias. 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Tô tentando contato com o Márcio. Será que nós conseguimos agora? Muito bem, Márcio Espia já está na linha. Vamos falar com o Márcio então, a ver então qual é o título da apresentação das notícias de hoje. Alô, Márcio, seja bem-vindo. Já estamos no ar.
1: Alô, Ronaldo, alô, Rádio Vídeo da Central FM de São Alberto, Rádio Regional também de São Alberto, Rádio Taquara de Nova Esperança, Rádio Guarani de Corpus Christi. E também o Rádio Maracaju, de quilômetro 42 de Maracaju, além da revista Guia Binacional.
0: Tá certo. Muito obrigado aí também por estar sempre aí, né, coletando as informações para esse quadro de notícias. Márcio, e está falando de onde hoje, Márcio?
1: Hoje estamos no quilômetro 13, ponto Maracaju. Vamos ficar, se Deus quiser, até amanhã para liquidar o que tem que fazer. 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
0: Grande abraço a todos os que nos apoiam com esse quadro de notícia. Você está falando hoje daí quase linha fronteiriça já do quilômetro 13 Marangatu, é isso?
1: Exato, aqui vamos ter em linha reta dá uns 5 quilômetros de Pato Bragado no Brasil.
0: Então tá certo. Márcio, quais são as novidades de hoje?
1: Hoje vamos estar falando, ó, ele melhor maíz híbrido para este lado. Como você elige? Então, você me contou que tem que fazer sua silagem. Aqui vamos ter uma matéria ABC Rural, né? Da TV ABC Color, né? Do grupo. Vamos estar falando, é o melhor maíz para ensinado. Como você elige? Depois, o seguinte, você que quer estar bem informado da Costa Oeste, a gente fez a parceria aí com o pessoal da Rede Notícias. Nosso amigo Delcio Luiz Parada, eu só vou dar os títulos das principais manchetes. Quem quiser, acesse lá. www.rede1noticias.com.br. Repetindo, Rede 1. O número foi escrito, né? 1noticias.com.br. Motoristas já pagam pedágio, mas a duplicação da BR-369 ficará pronta só em 2030. Empresário confundido e executado em barbearia do Paraná. Incêndio criminoso bate e destrói curral em São Jorge, no interior de Rondon. Operação integrada causa prejuízo milionário ao tráfico e apende quase meia tonelada de maconha do Paraná. Estas e outras notícias do site Notícias. Isso da TV, rede1notícias.com.br, de Marcos Espia e nosso grande amigo Deus Luiz Parada. Agora sim, a notícia está aqui no Momento News. Senadores versus deputados e governadores. Lamiba disputa interna que paralisa o oficialismo. Matéria da Telecultura. estuvieron atrapados en el tesoro de DPS, aseguraron que tienen la falta de mantenimiento y precariedad. Imagina só, cara, você ficar preso no elevador ou não te chamar.
0: Isso é uma situação que ninguém merece, né? É complicado aí. Eu nunca passei por essa situação, mas a gente já teve aí, né, algumas informações de pessoas que ficou desesperada, né, com essa situação. Ninguém merece.
1: Outra matéria, digamos, a última, até no futuro, um brasileiro foi assassinado em Cabedeju. Lá, pareja havia facilitado a entrada pelo sicário. Então, essas e outras notícias daqui a pouquinho, no Momento Rural, Ronaldo Silva.
0: Tá ok, então, Márcio. Com certeza a gente estará brindando aí para os ouvintes da rede de rádios.
1: A vida não é sobre ter o que você deseja, mas sobre valorizar tudo que já conquistou, o que você já conquistou. Quem aprende a agradecer vive com mais leveza e encontra motivos para sorrir todos os dias. Seja luz por onde passar. O mundo já tem escuridão demais. Reflita isso hoje. Ótima quinta-feira, Ronaldo. A ti e a todos os radiovintes, as visitas, as emissoras. Ronaldo, a gente está um pouco meio afônico da gripe, rapaz, tem uma gripe, hein? Mas, se Deus quiser, vai dar horário, amanhã voltaremos. Se Deus quiser, melhor, né?
0: Uhum.
1: E com o mesmo horário, essas mesmas emissoras. Fique todos com Deus, como com ele. Tchau, tchau e até amanhã.
0: Valeu, Márcio, uma vez mais. Obrigado, então, pelas informações que está aí também. Claro, desde o departamento de Canindeju. O Márcio hoje está longe, né? Lá no quilômetro 13, Maranguatu, né? Porto Maranguatu, como ele disse, é uns 5 quilômetros já de frente aí com o município de Pato Bragado, do lado brasileiro. Então, um grande abraço a todos que nos acompanham também aí no Porto Maranguatu. E a gente já vai direto, então, para as informações das quais o Márcio já nos adiantou aqui o título. E a primeira dela vai falar, então, um pouquinho sobre o assunto, né, do melhor milho híbrido para ensilados, né? Então, vamos lá. Ele melhor maíz híbrido para ensilado. La materia viene directo de los estudios de ABC Rural.
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3: O posicionamento é todo em maíz para silagem, porque depende de fertilidade do suelo, de la fecha de siembra, praticamente de manejo do produtor, da inversão, nível de inversão do produtor. Então é muito importante eleger e obedecer todos os processos que silagem se tem uma extração muito mais grande que granos. Então tem que ter atenção pela parte de fertilização, pela parte de utilização de fungicidas, porque fungicidas não é só controle de enfermidades, também ativa a planta a desenvolver a parte fisiológica, então há uma melhora significativa de desenvolver da planta, né? Se ganha, inclusive, se ganha ventana de cosecha, porque a planta se permanece mais verde e com isso se tem mais digestibilidade. Né?
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3: Y otro factor importante, além de esos factores, desses parâmetros, seria também ter uma análise bromatológica do híbrido, porque não um só análise, são pelo menos 10 análises em local. Isso é importante, não se pode trazer análise de outra região que não tem o mesmo clima. O principal parâmetro, primeiro precisa saber se a silagem foi bem feita. Então, o parâmetro mais importante seria a matéria seca. A matéria seca tem que estar em 32 a 38% da matéria seca. Tá. O segundo parâmetro é o almidão. Almidão tem que estar por arriba de 30%. Quando está por arriba de 30%, significa que a participação de espigas ou mazorcas em la silagem vai a 45%, 50%. E outro parâmetro importante seria o terceiro, né? Seria a digestibilidade da fibra, que é tão importante quanto o almidão, porque se o produtor tem solamente silagem como fuente de forragem, então não se pode perder consumo.
4: En esta parte de la nota, le consultamos qué cantidad de fertilizante necesitan los híbridos para una buena producción.
3: 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Entonces, si vamos a producir 20 toneladas de materia seca, que sería lo ideal, tenemos que utilizar 200 kilos de nitrógeno. Pero si la soja deja aproximadamente 50% de, mais ou menos 50% de la produção em nitrógeno. Né? Então, uma soja que produziu aproximadamente 60 sacos.
5: Quantos seria?
3: 3.000 quilos. Você deixaria para maíz 30 quilos de nitrógeno. Então, o produtor tem que aportar mais 170.
4: Sí. La población de plantas por hectárea siempre será un factor importante para lograr un buen ensilado de maíz.
3: La mejor población para silaje sería la mejor población para granos, porque si ultrapasa la cantidad de plantas por hectárea y la respuesta de producción de granos no evolui, no aumenta, então que tenemos a mayor participación de fibras. E as fibras vão ficar com a qualidade inferior em digestibilidade. Porque quando se aumenta a população por arriba da produção de granos, ocorre uma redução em diâmetro de talho e a lignina, que é a substância indigestível da silagem, se acumula mais em la cáscara do talho. Porque a parte interna de tádio, na medula, é mais digestível que a tádio. Cosecha mais volume, mas se perde qualidade. E a qualidade, muitas das vezes, é mais importante que o volume. Porque, dependendo da produção animal, se perder qualidade em la silagem, os custos vão subir diariamente pelos animais, que vão ser muito mais do que a produção que se vê na ganhar. População mais ou menos acá em torno de 60 mil plantas. Não deve passar de 60 mil em safrinha. Sim. Segunda sembra, que é a maioria dos cultivos acá. Em regiões onde se tem o dia muito largo, um dia de 14, 15 horas de luz por dia, aí se pode aumentar a população.
0: Sim, então as explicações sobre o melhor milho híbrido para um ensilado, né? Bom, vamos agora para outra informação. Quero trazer também para você, já como de primeira mão, o preço do mercado de Chicago para esta quinta-feira, que teve uma abertura base no mês de agosto, soja, por exemplo, de R$ 1.178 e o preço atual é de R$ 1.179. Já base mês de setembro, a abertura foi de R$ 1.176 e o preço atual é de R$ 1.178. Também temos aí já as informações para o mês de novembro, que teve uma abertura de R$ 1.192 e o preço atual é de R$ 1.195. Seria as informações sobre o preço do soja. Então, soja agora Está valendo base mês de agosto, vai faturar o seu soja, vale então agora 1.179 bushels. Vai faturar base mês de setembro, agora está valendo 1.178 bushels. Vai faturar o base mês de novembro, agora está valendo 1.195 bushels. Seria o preço do soja para estes próximos dias ou meses, digamos assim, não? Eu também trago para você já de primeira mão as informações sobre o preço do milho, que teve hoje também baseado mês de setembro. A abertura foi de 448 e o preço atual é de 451. Base mês de dezembro, a abertura foi de 471 e o preço atual é de 474. Então temos aí então essas informações sobre o preço do milho. Base setembro agora está valendo então 451. E base mês de dezembro agora está valendo 474. Já o trigo teve aí uma base mês de setembro também, né? Trigo, base mês de setembro, temos aí, olha, a abertura de 660 e o preço atual agora, nesse exato momento, é de 682 bushels. Já base mês de dezembro, a abertura do preço do trigo foi de 678 e o preço atual agora é de 699 bushels. Então está aí o preço do trigo. Para setembro, você faturaria o seu trigo no aqui e o agora de 600 aos 682 bushels. Já base mês de dezembro, agora está valendo 699 bushels. Seria o preço do trigo, então, para aquelas pessoas que estão aí acompanhando-nos através do quadro da notícia Momento Rural e Momento News. Bom, eu trago também, atualizando também já a cotação das moedas, né? A cotação das moedas para hoje está sendo comercializada, então, da seguinte forma. O dólar hoje, na compra, 5.940 e na venda, 6.000 guaranias. Volto a repetir. Dólar, na compra, 5.940 e na venda, 6.000 guaranias. Já o real brasileiro, na compra, 1.135 guaranis e na venda, 1.160 guaranis. O dólar real, real dólar, está valendo hoje, na compra, R$5,16 e na venda, R$5,23. O euro está sendo comercializado hoje, na compra, R$6.870 e na venda, R$7.300. O peso argentino, 3 guaranis na compra e 5 guaranis na venda. Essas foram as informações sobre a cotação das principais moedas que circulam em nossa região. Hoje, quinta-feira, também já quero atualizar aos ouvintes sobre o comportamento do clima para hoje e o resto também do decorrer de esta semana.
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0: A previsão do tempo hoje nos diz o seguinte: para hoje tivemos uma mínima de 18 graus Celsius e a máxima chegará aos 27 graus Celsius. Temos sim uma pequena previsão de chuva entre 1 e 2 milímetros, né? Embora o tempo está com a cara fechada, mas não temos lá aquela previsão, aquele volume de chuva para a nossa região. Então deve ficar assim o tempo para os três departamentos, Caaguaçu, Alto Paraná e Carandiru, né, com pouca chuva, né? Não digo que não chova, mas alguns pontos sim, entre 1 e 2 milímetros. Para o dia de amanhã, sim, teremos um astro rei brilhando durante todo o período, hein? Então tá aí, gente, ó, para amanhã, sol durante todo o dia. Temperatura mínima de 19 e a máxima chegará aí aos 28 graus Celsius. Já para o sábado, teremos aí um pequeno volume de chuva entre 9 e 12 milímetros. Pode chover no sábado, entre 9 e 12 milímetros. Temperatura mínima de 19, a máxima chegará aí aos 28 graus Celsius no sábado, tá? Então prepare-se, porque sábado teremos aí um pouco de chuva na nossa região, entre 9 e 12 milímetros. Já no domingo não temos chuva, teremos sol no domingo novamente, o sol volta a aparecer, com a temperatura mínima de 19 e a máxima chegando aos 28 graus Celsius no domingo, tá? O vento hoje vai soprar com velocidade máxima de até 42 km por hora. Já no dia de amanhã vai soprar com velocidade de até 45 km por hora. No sábado vai pegar uma velocidade de 50 km por hora. E no domingo a velocidade máxima do vento será de apenas 29 km por hora. Seria então as informações sobre o comportamento do nosso clima na nossa região, ou seja, nos três departamentos, Alto Paranaca, Águaçu e também Canindeyú. As informações sobre o comportamento do clima.
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0: Ouviu também o Momento Rural, que vai ceder agora o espaço para o Momento News.
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0: Já dentro das notícias do Momento News, eu trago também para vocês as matérias das quais o Márcio já adiantou o título por aí, né? Onde senadores versus deputados também e governadores disputam internas que paralisa o oficialismo. Vamos ouvir um trecho dessa matéria para que a gente possa entender melhor.
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8: 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Iñacanga, están las elecciones municipales y ahora en toda la República por este escenario. 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
0: Muy bien, así entonces reclamó. Estamos con un pequeño problema de audio aquí en esta materia, ¿verdad? Bueno, vamos ahora también trayendo otro tema por acá, donde dice que tuvieron también, aquí una materia que también habla sobre, critica sobre el atendimiento del IPS, ¿eh? Que la gente paga el IPS y no recibe como respuesta un atendimiento exclusivo ideal. Estuvieron atrapados en el asesor del IPS y, bueno, asegurados criticam falta de mantenimento e precariedade. Vamos escutar um trecho dessa matéria também para que nós podemos entender o que está passando aí.
9: Atrapados, Elvio.
10: Es así, momentos de tensión vivió Pablo Romero junto con dos personas. 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
11: Me fui a visitarle a mi hermano que se sometió a cirugía del corazón abierto, y ayer fue su cirugía. Entonces nos fuimos y justo me encontré con un sobrino y mi sobrina y agarramos el ascensor que está en la entrada principal a la izquierda.
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0: Muito bem, informações que vem trazendo aí sobre o atendimento do IPS em nosso país. Vamos aí trazendo outras informações. Lembramos a vocês também, né, do caos que a gente já havia dado uma estiramos, só que não teríamos muitas informações sobre esse tema no dia de ontem. Mas agora sim, onde disse aqui que brasileiro assassinado em Canindeju, né, tinha então algum assunto relacionado com sua pareja já, verdade? Nesse caso, brasileiro assassinado em Canindeju, onde a pareja abria facilitado a entrada. Vamos escutar um trecho de esta matéria para que nós podemos entender melhor sobre o que passou neste caso.
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14: Es así, Santiago. 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
15: Aparentemente se le observa a la pareja sentimental ahí en el circuito cerrado. 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
15: Y en eso estamos investigando. 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
15: Así mismo es, arma de la víctima que tenía ahí en su pieza.
0: Qué bueno, ¿verdad? Eso pasó el pasado 12 de julio, ¿verdad? Y que ahora sigue en investigaciones. Nosotros también ya vamos encerrando nuestro cuadro de información por acá. Por último, nosotros también queremos dejar acá el alerta de la gente que van a salir del país utilizando el tramo Salto del Guairá a Guaíra, Paraná. Tiene que tener paciencia porque la puente Ayrton Senna está pasando ahora por obras de manutenciones, ¿verdad? Bueno, así es. Então, pessoal, ó, Você que vai sair do Paraguai, né, por Guaíra, o Salto del Guairá ali, ó. Um pouco de paciência, tá, gente? Bom, aqui temos aqui uma nota do município de Guaíra que diz o seguinte: as obras de reparações e modernização da ponte Ayrton Senna segue, claro, em andamento. É um importante investimento para garantir, é claro, mais segurança e também durabilidade e, claro, melhores condições aos tráfegos que passam, né, veiculares diariamente por aquela ponte. O município de Guaíra também ainda comunicou que está acompanhando, né, acompanha de perto aí o desenvolvimento do trabalho, que mantém aí diálogo permanente com os órgãos envolvidos no trabalho aí de melhorias, né, e reforma da ponte. Então, as pessoas que vão aí, sair do Paraguai, por Salto del Guairá, de Guaíra e Guaíra, Brasil, então devem passar, claro, por momentos de espera, né? É o pare e siga que está usando agora. E também quero lembrar as pessoas que a ponte agora vai também passar por receber os seus trabalhos noturnamente também, tá? O pessoal vai estar trabalhando à noite também na ponte para adiantar aí o trabalho. Amiga, foi um prazer estar com vocês até esse presente momento. A gente volta amanhã com mais um quadro de notícias, Momento Rural e Momento News. Que tenham todos uma excelente jornada. Agradeço a todos que estão aí ouvindo a programação, aos proprietários da emissora pela confiança e também o espaço cedido aqui para esse quadro de notícia, e a todos os nossos apoiantes também. 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Um grande abraço a todos que apoiam aqui o Momento Rural e Momento News. Além também das emissoras, né, que estão aí nos apoiando, deixando aí, confiando no nosso trabalho com esses 30 minutos de notícia. Um grande abraço, gente, e será até amanhã.
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